0: Entrou, vocês vão levar para o contact.
1: Six, one, negative.
0: 10-4, you tail 10-8.
1: 10-4.